Diogo Gomes, com seu trompete, flugelhorn e arranjos também. Nas cordas, as quatro moças: Janaína Salles ao cello, Clara Santos, viola, Tamara Barquete,